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2: Sob as estrelas e num ambiente único, as visitas noturnas estão de regresso ao Zoo Santo Inácio em Avintes, Vila Nova de Gaia. As experiências vão dar aos visitantes a oportunidade de conhecer hábitos de animais que são mais ativos quando o sol se põe. A atividade vai acontecer nos dias 21 e 28 de agosto, 4, 11, 18 e 25 de setembro. É destinada a maiores de 12 anos e a grupos menores com um mínimo de 10 e um máximo de 20 participantes. As sessões vão acontecer entre as 21 e as 23 horas. A experiência custa 35 euros por pessoa e as reservas podem ser feitas online em zoosantinacio.com.

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2: O Festival Brunch Electronic celebra uma década de vida em Portugal este ano. A data redonda merece uma festa especial, por isso vem aí o Brunch Electronic com Neopop. Marcado para este sábado, 22 de agosto, das 15 às 23 horas, no Terreiro das Missas em Belém, e a estrela do cartaz é o DJ Solomon. Conhecido por ser um dos grandes nomes da música eletrónica mundial, o bósnio-alemão é uma das figuras mais influentes dentro do género em todo o mundo. O festival ainda vai revelar o restante cartaz que vai atuar na festa de aniversário este sábado, ao longo da semana. Os bilhetes estão à venda online em exceed.me, com preços entre os 30 e os 150 euros.
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6: Em poucas semanas, a equipa do Feisty viu a cena repetir-se 4 vezes. Pedidos a entrar, carne na chapa e o stock a terminar antes do previsto. A nova hamburgueria do Restelo abriu a 2 de julho e já percebeu que uma carta com apenas 3 smash burgers pode ser mais do que suficiente para atrair clientes. O conceito aposta em simplicidade com produtos frescos, pão brioche, pickles e molhos preparados na casa. A carta reduzida é uma escolha propositada. Em vez de acumular ingredientes e combinações, o Feisty concentra-se em 3 receitas: Chicky Cheese, Sassy Salad e Spunky Bacon. A carne utilizada é de origem espanhola e tem 22% de gordura, uma proporção importante para manter o interior suculento depois de o hambúrguer ser esmagado contra a chapa quente. O espaço tem cerca de 30 lugares distribuídos entre o interior e a esplanada. Além do serviço no restaurante, os hambúrgueres podem ser pedidos através da Glovo, Uber Eats e a Bolt Food. Pode visitar, de segunda a domingo, na Rua Duarte Pacheco Pereira, número 26C, no Restelo, em Lisboa.

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2: Troia ganhou uma nova morada temporária para quem procura roupa de verão, fatos de banho e acessórios. A Imago juntou-se à DCK numa pop-up que reúne duas marcas portuguesas com o mesmo espírito jovem e descontraído, complementadas pelos óculos da VSV. O espaço vai estar aberto até ao fim do mês de agosto e foi pensado para acompanhar os dias de praia e o movimento crescente da região. A Imago levou para Troia a coleção de verão com propostas pensadas para os dias mais quentes. Entre as peças disponíveis encontram-se t-shirts, camisas, bonés, calções e calças de linho, além de peças em tecido terry com textura semelhante à das toalhas de praia. Ao lado da roupa da Imago estão os fatos de banho da DCK, reforçando a ligação da loja ao universo de praia.
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2: Este verão, Serralves vive-se de manhã até à noite e com preços especiais. A quarta edição do Serralves em Luz já começou e este é um plano que, apesar de recente e sem periodicidade definida, começa a fazer parte da agenda dos portuenses no verão. O espetáculo de instalações multimédia é um convite para uma noite diferente na cidade, difícil de recusar. Light vs. Darkness é o tema deste ano que explora a relação entre o visível e o invisível, mostrando como a luz altera a percepção da paisagem e revela detalhes que passam despercebidos durante o dia. Em cerca de 2 km, os visitantes encontram 20 instalações artísticas inéditas desenvolvidas especificamente para esta edição e que recorrem à interatividade, sons e efeitos visuais para criar diferentes ambientes. A experiência decorre de quarta-feira a domingo, com horários que variam consoante a época do ano. A visita tem duração aproximada de 1 hora e meia. Os bilhetes, que estão disponíveis em serralves.pt, custam 15 € para o público em geral, 12 € na modalidade reduzida e 11 € por pessoa no bilhete de família e amigos de Serralves. Miúdos até aos 3 anos entram gratuitamente e quem pretender participar nas visitas guiadas deverá acrescentar 2,50 € ao valor do ingresso. E se preferir conhecer as exposições do museu, pode fazê-lo de forma mais acessível durante o verão. Até 30 de setembro, os visitantes terão acesso aos bilhetes fim de tarde, disponíveis de segunda à quinta-feira, para entradas a partir das 17 horas. Todas as exposições e modalidades de acesso, bem como horários e iniciativas especiais, podem ser conhecidas no site da Fundação Serralves.

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1: 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The Sex Slave é o documentário arrepiante que ninguém consegue pausar na HBO Max. O projeto, com 2 episódios, conta o caso real de uma mulher que foi vendida como escrava sexual pelo próprio marido. Nos 2 episódios, acompanhamos a história de Carola, uma mãe sueca que deixou a sua família para começar uma nova relação numa pequena cidade sueca. Completamente apaixonada por Haken, a mulher pensava que tudo iria correr bem. No entanto, gradualmente, a história de amor transformou-se numa relação destrutiva, marcada pelo controlo, isolamento, abuso psicológico e violência sexual. A minissérie também conta com o relato do próprio Haken, que, apesar de ter sido condenado por crimes graves, afirma estar inocente e dá uma versão da história totalmente diferente. The Sex Slave promete explorar quais são as consequências a longo prazo da manipulação, com o objetivo de oferecer um retrato de um relacionamento em que os limites desapareceram e os comportamentos destrutivos são normalizados. Já pode assistir ao trailer em nit.pt.

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5: A Zara Home lançou uma nova coleção para transformar o escritório lá de casa. A linha inclui secretárias de madeira, candeeiros, papelaria e acessórios. E os preços vão dos 10 aos 1.000 euros. A proposta segue a estética habitual da Zara Home, com uma aposta em materiais naturais e linhas mais simples. A madeira é uma das protagonistas desta coleção. Aparecem peças como a nova secretária de madeira de teca com acabamento brilhante, que custa 1.000 euros, e uma cómoda de madeira com rodas à venda por 259 euros. Para completar a secretária, a coleção inclui vários acessórios mais pequenos. Existem sugestões como um planificador semanal, uma pasta de arquivo em linho fino e uma caneta Roto em alumínio e latão. A marca acrescentou ainda um calendário de parede para o próximo ano. E a iluminação também tem espaço nesta nova linha. A nova coleção já está disponível online em zarahome.com e nas lojas físicas. Leia o artigo em nit.pt para conhecer os móveis e decoração desta nova linha da Zara Home.
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2: O Parque Santa Marta, na Ericeira, vai voltar a receber a nova edição do Biriceira Craft Beer Fest, o festival pensado para os amantes de cerveja. A novidade, que reúne dezenas de estilos da bebida, acontece entre 4 e 6 de setembro. Para o novo evento foram já confirmadas marcas como a Musa, Insardine, Amy O Brewery, Doze Marias, Botão, Cerveja Rafeira, Lisboa Craft Beer, Mania e Rima. Ao longo dos 3 dias, poderá provar mais de 150 cervejas artesanais. Estão também confirmados alguns workshops e provas guiadas para esta edição. Os preços para participar variam entre os 10 e os 15 euros e as inscrições podem ser feitas online. Saiba como em nit.pt.
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2: As festas de São Bernardo regressam entre 16 e 20 de agosto ao município de Satão, em Viseu. O maior evento anual da vila junta cultura, desporto, música e muita comida. O cartaz musical do evento com entrada livre tem como destaques no dia 16 I Love Vile Funk, no dia 17 Herman José, no dia 18 Plutónio, no dia 19 Sara Correia e no dia 20 Ninim Faz Maia. Fica a par de toda a programação das festas de São Bernardo em nit.pt.

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1: The Green Studio é o nome da loja estúdio onde pode comprar e aprender a fazer cerâmica. Raquel Tavares começou o projeto no Instagram e agora recebe crianças, adultos e estrangeiros nos seus workshops em Almada. O The Green Studio é muito mais do que uma loja de peças acabadas. Uma das atividades mais populares do espaço são os workshops, que acontecem 3 vezes por mês e têm cerca de 2 horas e meia de duração. Durante esse período, os participantes têm liberdade para criar as peças que quiserem. O tempo é limitado, mas não existe um modelo obrigatório que todos tenham de reproduzir. E não existe propriamente um público típico. É precisamente essa variedade que a fundadora considera uma das partes mais apelativas do projeto. Por ali chegam pessoas com experiência em trabalhos manuais e outros que estão a experimentar a cerâmica pela primeira vez. Entre as peças que mais aparecem nos workshops estão as canecas e outros objetos para usar no dia-a-dia. Para além dos workshops regulares ou privados, as aulas são outra opção disponível. Leia o artigo em nit.pt para conhecer o espaço e algumas peças que pode comprar no The Green Studio. Pode visitar de segunda-feira a sábado, das 10 às 18, na Rua das Cadinhas 10F, em Almada.

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2: Este novo espaço em Lisboa pode escrever uma carta para si próprio e enviá-la daqui a 10 anos. Cartas para o Futuro é uma nova experiência da Lisbon Affair em Alvalade, onde qualquer pessoa pode sentar-se, pegar numa caneta e escrever uma mensagem que só voltará a receber daí a 1, 5 ou até 10 anos. A equipa da Lisbon Affair fica responsável por guardar a correspondência e enviá-la para a morada indicada quando chegar a data escolhida. A Lisbon Affair já organiza outras atividades relacionadas com a cultura portuguesa, desde aulas de cozinha, workshops de pastéis de nata, a experiências de pintura de azulejos. As cartas podem funcionar isoladamente ou como complemento destas propostas. As sessões têm uma lotação máxima de 12 participantes e não são necessariamente privadas. Pode aparecer sozinho, em casal, com amigos ou família e acabar por partilhar a mesa com desconhecidos. O espaço fica no número 87B na Avenida de Roma e a experiência acontece aos sábados, das 11 às 20 horas.
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2: Sem Vergonha é o restaurante em frente à praia com cocktails e girafas gigantes. O espaço abriu na Nazaré este verão com uma carta 100% focada em pratos para partilhar. O Sem Vergonha abriu a 1 de agosto mesmo em frente da Praia da Nazaré, na zona norte da Marginal. Mais do que criar um restaurante junto ao mar, a ideia do proprietário era ter um espaço onde fosse possível chegar para almoçar, ficar a beber um copo durante a tarde ou aparecer apenas ao final do dia para um cocktail. O interior é dominado pelos tons escuros, com paredes e teto preenchidos por quadros, ilustrações e objetos inesperados. Entre eles, está uma girafa branca que parece segurar um candeeiro de cristal na boca. No exterior, a esplanada fica virada para o mar. O conceito é essencialmente partilha e entre os pratos que mais têm saído desde a abertura estão os croquetes de rabo de boi e o shrimp roll. O menu continua com o atum braseado ou gambas com molho das cabeças. Nas carnes, pode pedir uma espetada de porco preto ou vazia grelhada. Pode saber mais sobre o menu e ver imagens do Sem Vergonha em nit.pt ou visitá-lo na Avenida da República número 6, de segunda-feira a domingo, das 12h30 às 2 da manhã.
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3: Sob as estrelas e num ambiente único, as visitas noturnas estão de regresso ao Zoo Santo Inácio em Avintes, Vila Nova de Gaia. As experiências vão dar aos visitantes a oportunidade de conhecer hábitos de animais que são mais ativos quando o sol se põe. A atividade vai acontecer nos dias 21 e 28 de agosto, 4, 11, 18 e 25 de setembro. É destinada a maiores de 12 anos e a grupos menores com um mínimo de 10 e um máximo de 20 participantes. As sessões vão acontecer entre as 21 e as 23 horas. A experiência custa 35 euros por pessoa e as reservas podem ser feitas online em zoosantinacio.com.

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4: O Festival Brunch Electronic celebra uma década de vida em Portugal este ano. A data redonda merece uma festa especial, por isso vem aí o Brunch Electronic com Neopop. Marcado para este sábado, 22 de agosto, das 15 às 23 horas, o Terreiro das Missas em Belém e a estrela do cartaz é o DJ Solomon. Conhecido por ser um dos grandes nomes da música eletrónica mundial, o bósnio-alemão é uma das figuras mais influentes dentro do género em todo o mundo. O festival ainda vai revelar o restante cartaz que vai atuar na festa de aniversário este sábado, ao longo da semana. Os bilhetes estão à venda online em exceed.me, com preços entre os 30 e os 150 euros.

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4: Em poucas semanas, a equipa do Feisty viu a cena repetir-se 4 vezes. Pedidos a entrar, carne na chapa e o stock a terminar antes do previsto. A nova hamburgueria do Restelo abriu o 2 de julho e já percebeu que uma carta com apenas 3 smash burgers pode ser mais do que suficiente para atrair clientes. O conceito aposta em simplicidade com produtos frescos, pão brioche, pickles e molhos preparados na casa. A carta reduzida é uma escolha propositada. Em vez de acumular ingredientes e combinações, o Feisty concentra-se em 3 receitas: Chicky Cheese, Sassy Salad e Spunky Bacon. A carne utilizada é de origem espanhola e tem 22% de gordura, uma proporção importante para manter o interior suculento depois de o hambúrguer ser esmagado contra a chapa quente. O espaço tem cerca de 30 lugares distribuídos entre o interior e a esplanada. Além do serviço no restaurante, os hambúrgueres podem ser pedidos através da Glovo, Uber Eats e a Bolt Food. Pode-o visitar, de segunda a domingo, na Rua Duarte Pacheco Pereira, número 26C, no Restelo, em Lisboa.

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3: Troia ganhou uma nova morada temporária para quem procura roupa de verão, fatos de banho e acessórios. A Imago juntou-se à DCK numa pop-up que reúne duas marcas portuguesas com o mesmo espírito jovem e descontraído, complementadas pelos óculos da VSV. O espaço vai estar aberto até ao fim do mês de agosto e foi pensado para acompanhar os dias de praia e o movimento crescente da região. A Imago levou para Troia a coleção de verão com propostas pensadas para os dias mais quentes. Entre as peças disponíveis encontram-se t-shirts, camisas, bonés, calções e calças de linho, além de peças em tecido terry com textura semelhante à das toalhas de praia. Ao lado da roupa da Imago, estão os fatos de banho da DCK, reforçando a ligação da loja ao universo de praia.
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2: Este verão, Serralves vive-se de manhã até à noite e com preços especiais. A quarta edição do Serralves em Luz já começou e este é um plano que, apesar de recente e sem periodicidade definida, começa a fazer parte da agenda dos portuenses no verão. O espetáculo de instalações multimédia é um convite para uma noite diferente na cidade, difícil de recusar. Light vs. Darkness é o tema deste ano que explora a relação entre o visível e o invisível, mostrando como a luz altera a percepção da paisagem e revela detalhes que passam despercebidos durante o dia. Em cerca de 2 km, os visitantes encontram 20 instalações artísticas inéditas desenvolvidas especificamente para esta edição e que recorrem à interatividade, sons e efeitos visuais para criar diferentes ambientes. A experiência decorre de quarta-feira a domingo, com horários que variam consoante a época do ano. A visita tem duração aproximada de 1 hora e meia. Os bilhetes, que estão disponíveis em serralves.pt, custam 15 € para o público em geral, 12 € na modalidade reduzida e 11 € por pessoa no bilhete de família e amigos de Serralves. Miúdos até aos 3 anos entram gratuitamente e quem pretender participar nas visitas guiadas deverá acrescentar 2,50 € ao valor do ingresso. E se preferir conhecer as exposições do museu, pode fazê-lo de forma mais acessível durante o verão. Até 30 de setembro, os visitantes terão acesso aos bilhetes fim de tarde, disponíveis de segunda a quinta-feira, para entradas a partir das 17 horas. Todas as exposições e modalidades de acesso, bem como horários e iniciativas especiais, podem ser conhecidas no site da Fundação Serralves.

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1: Televisão.
2: The Sex Slave é o documentário arrepiante que ninguém consegue pausar na HBO Max. O projeto, com 2 episódios, conta o caso real de uma mulher que foi vendida como escrava sexual pelo próprio marido. Nos 2 episódios, acompanhamos a história de Carola, uma mãe sueca que deixou a sua família para começar uma nova relação numa pequena cidade sueca. Completamente apaixonada por Hakan, a mulher pensava que tudo iria correr bem. No entanto, gradualmente, a história de amor transformou-se numa relação destrutiva, marcada pelo controlo, isolamento, abuso psicológico e violência sexual. A minissérie também conta com o relato do próprio Hakan, que, apesar de ter sido condenado por crimes graves, afirma estar inocente e dá uma versão da história totalmente diferente. The Sex Slave promete explorar quais são as consequências a longo prazo da manipulação, com o objetivo de oferecer um retrato de um relacionamento em que os limites desapareceram e os comportamentos destrutivos são normalizados. Já pode assistir ao trailer em nit.pt.
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2: A Zara Home lançou uma nova coleção para transformar o escritório lá de casa. A linha inclui secretárias de madeira, candeeiros, papelaria e acessórios. E os preços vão dos 10 aos 1000 euros. A proposta segue a estética habitual da Zara Home, com uma aposta em materiais naturais e linhas mais simples. A madeira é uma das protagonistas desta coleção. Aparecem peças como a nova secretária de madeira de teca com acabamento brilhante, que custa 1000 euros, e uma cómoda de madeira com rodas à venda por 259 euros. Para completar a secretária, a coleção inclui vários acessórios mais pequenos. Existem sugestões como um planificador semanal, uma pasta de arquivo em linho fino e uma caneta Roto em alumínio e latão. A marca acrescentou ainda um calendário de parede para o próximo ano. E a iluminação também tem espaço nesta nova linha. A nova coleção já está disponível online em zarahome.com e nas lojas físicas. Leia o artigo em NIT.pt para conhecer os móveis e decoração desta nova linha da Zara Home.
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3: O Parque Santa Marta, na Ericeira, vai voltar a receber a nova edição do Biriceira, Craft Beer Fest, o festival pensado para os amantes de cerveja. A novidade, que reúne dezenas de estilos de bebida, acontece entre 4 e 6 de setembro. Para o novo evento foram já confirmadas marcas como a Musa, Mint Sardine, Amy O Brewery, Doze Marias, Botão, Cerveja Rafeira, Lisboa Craft Beer, Mania e Rima. Ao longo dos 3 dias, poderá provar mais de 150 cervejas artesanais. Estão também confirmados alguns workshops e provas guiadas para esta edição. Os preços para participar variam entre os 10 e os 15 euros e as inscrições podem ser feitas online. Saiba como em nit.pt.
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2: As festas de São Bernardo regressam entre 16 e 20 de agosto ao município de Satão, em Viseu. O maior evento anual da vila junta cultura, desporto, música e muita comida. O cartaz musical do evento com entrada livre tem como destaques no dia 16 I Love Baile Funk, no dia 17 Herman José, no dia 18 Plutónio, no dia 19 Sara Correia e no dia 20 Nininho Faz Maia. Fica a par de toda a programação das festas de São Bernardo em nit.pt.

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2: The Green Studio é o nome da loja estúdio onde pode comprar e aprender a fazer cerâmica. Raquel Tavares começou o projeto no Instagram e agora recebe crianças, adultos e estrangeiros nos seus workshops em Almada. O The Green Studio é muito mais do que uma loja de peças acabadas. Uma das atividades mais populares do espaço são os workshops, que acontecem 3 vezes por mês e têm cerca de 2 horas e meia de duração. Durante esse período, os participantes têm liberdade para criar as peças que quiserem. O tempo é limitado, mas não existe um modelo obrigatório que todos tenham de reproduzir. E não existe propriamente um público típico. É precisamente essa variedade que a fundadora considera uma das partes mais apelativas do projeto. Por ali chegam pessoas com experiência em trabalhos manuais e outros que estão a experimentar a cerâmica pela primeira vez. Entre as peças que mais aparecem nos workshops estão as canecas e outros objetos para usar no dia-a-dia. Para além dos workshops regulares ou privados, as aulas são outra opção disponível. Leia o artigo em nit.pt para conhecer o espaço e algumas peças que pode comprar no The Green Studio. Pode visitar de segunda-feira a sábado, das 10 às 18, na Rua das Cadinhas 10F, em Almada.

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5: Este novo espaço em Lisboa pode escrever uma carta para si próprio e enviá-la daqui a 10 anos. Cartas para o Futuro é uma nova experiência da Lisbon Affair em Alvalade, onde qualquer pessoa pode sentar-se, pegar numa caneta e escrever uma mensagem que só voltará a receber daí a 1, 5 ou até 10 anos. A equipa da Lisbon Affair fica responsável por guardar a correspondência e enviá-la para a morada indicada quando chegar a data escolhida. A Lisbon Affair já organiza outras atividades relacionadas com a cultura portuguesa, desde aulas de cozinha, workshops de pastéis de nata, a experiências de pintura de azulejos. As cartas podem funcionar isoladamente ou como complemento destas propostas. As sessões têm uma lotação máxima de 12 participantes e não são necessariamente privadas. Pode aparecer sozinho, em casal, com amigos ou família e acabar por partilhar a mesa com desconhecidos. O espaço fica no número 87B na Avenida de Roma e a experiência acontece aos sábados, das 11 às 20 horas.

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2: Sem Vergonha é o restaurante em frente à praia com cocktails e girafas gigantes. O espaço abriu na Nazaré este verão com uma carta 100% focada em pratos para partilhar. O Sem Vergonha abriu a 1 de agosto mesmo em frente da praia da Nazaré, na zona norte da Marginal. Mais do que criar um restaurante junto ao mar, a ideia do proprietário era ter um espaço onde fosse possível chegar para almoçar, ficar a beber um copo durante a tarde ou aparecer apenas ao final do dia para um cocktail. O interior é dominado pelos tons escuros, com paredes e teto preenchidos por quadros, ilustrações e objetos inesperados. Entre eles, está uma girafa branca que parece segurar um candeeiro de cristal na boca. No exterior, a esplanada fica virada para o mar. O conceito é essencialmente de partilha e entre os pratos que mais têm saído desde a abertura estão os croquetes de rabo de boi e o shrimp roll. O menu continua com o atum braseado ou gambas com molho das cabeças. Nas carnes, pode pedir uma espetada de porco preto ou vazia grelhada. Pode saber mais sobre o menu e ver imagens do Sem Vergonha em nit.pt ou visitá-lo na Avenida da República número 6, de segunda-feira a domingo, das 12h30 às 2 da manhã.
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2: Sob as estrelas e num ambiente único, as visitas noturnas estão de regresso ao Zoo Santo Inácio em Avintes, Vila Nova de Gaia. As experiências vão dar aos visitantes a oportunidade de conhecer hábitos de animais que são mais ativos quando o sol se põe. A atividade vai acontecer nos dias 21 e 28 de agosto, 4, 11, 18 e 25 de setembro. É destinada a maiores de 12 anos e a grupos menores com um mínimo de 10 e um máximo de 20 participantes. As sessões vão acontecer entre as 21 e as 23 horas. A experiência custa 35 euros por pessoa e as reservas podem ser feitas online em zoosantinacio.com.

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0: 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O Festival Brunch Electronic celebra uma década de vida em Portugal este ano. A data redonda merece uma festa especial, por isso vem aí o Brunch Electronic com Neopop. Marcado para este sábado, 22 de agosto, das 15 às 23 horas, no Terreiro das Missas em Belém, e a estrela do cartaz é o DJ Solomon. Conhecido por ser um dos grandes nomes da música eletrónica mundial, o bósnio-alemão é uma das figuras mais influentes dentro do género em todo o mundo. O festival ainda vai revelar o restante cartaz que vai atuar na festa de aniversário este sábado, ao longo da semana. Os bilhetes estão à venda online em exceed.me, com preços entre os 30 e os 150 euros.

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2: Em poucas semanas, a equipa do Feisty viu a cena repetir-se 4 vezes. Pedidos a entrar, carne na chapa e o stock a terminar antes do previsto. A nova hamburgueria do Restelo abriu a 2 de julho e já percebeu que uma carta com apenas 3 smash burgers pode ser mais do que suficiente para atrair clientes. O conceito aposta em simplicidade com produtos frescos, pão brioche, pickles e molhos preparados na casa. A carta reduzida é uma escolha propositada. Em vez de acumular ingredientes e combinações, o Feisty concentra-se em 3 receitas: Chicky Cheese, Sassy Salad e Spunky Bacon. A carne utilizada é de origem espanhola e tem 22% de gordura, uma proporção importante para manter o interior suculento depois de o hambúrguer ser esmagado contra a chapa quente. O espaço tem cerca de 30 lugares distribuídos entre o interior e a esplanada. Além do serviço no restaurante, os hambúrgueres podem ser pedidos através da Glovo, Uber Eats e a Bolt Food. Pode-o visitar, de segunda a domingo, na Rua Duarte Pacheco Pereira, número 26C, no Restelo, em Lisboa.

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2: Troia ganhou uma nova morada temporária para quem procura roupa de verão, fatos de banho e acessórios. A Imago juntou-se à DCK numa pop-up que reúne duas marcas portuguesas com o mesmo espírito jovem e descontraído, complementadas pelos óculos da VSV. O espaço vai estar aberto até ao fim do mês de agosto e foi pensado para acompanhar os dias de praia e o movimento crescente da região. A Imago levou para Troia a coleção de verão com propostas pensadas para os dias mais quentes. Entre as peças disponíveis encontram-se t-shirts, camisas, bonés, calções e calças de linho, além de peças em tecido terry com textura semelhante à das toalhas de praia. Ao lado da roupa da Imago estão os fatos de banho da DCK, reforçando a ligação da loja ao universo de praia.
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2: Este verão, Serralves vive-se de manhã até à noite e com preços especiais. A quarta edição do Serralves em Luz já começou e este é um plano que, apesar de recente e sem periodicidade definida, começa a fazer parte da agenda dos portuenses no verão. O espetáculo de instalações multimédia é um convite para uma noite diferente na cidade, difícil de recusar. Light vs. Darkness é o tema deste ano que explora a relação entre o visível e o invisível, mostrando como a luz altera a percepção da paisagem e revela detalhes que passam despercebidos durante o dia. Em cerca de 2 km, os visitantes encontram 20 instalações artísticas inéditas desenvolvidas especificamente para esta edição e que recorrem à interatividade, sons e efeitos visuais para criar diferentes ambientes. A experiência decorre de quarta-feira a domingo, com horários que variam consoante a época do ano. A visita tem duração aproximada de 1h30. Os bilhetes, que estão disponíveis em serralves.pt, custam 15€ para o público em geral, 12€ na modalidade reduzida e 11€ por pessoa no bilhete de família e amigos de Serralves. Miúdos até aos 3 anos entram gratuitamente e quem pretender participar nas visitas guiadas deverá acrescentar 2,50€ ao valor do ingresso. E se preferir conhecer as exposições do museu, pode fazê-lo de forma mais acessível durante o verão. Até 30 de setembro, os visitantes terão acesso aos bilhetes fim de tarde, disponíveis de segunda a quinta-feira, para entradas a partir das 17 horas. Todas as exposições e modalidades de acesso, bem como horários e iniciativas especiais, podem ser conhecidas no site da Fundação Serralves.

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3: 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The Sex Slave é o documentário arrepiante que ninguém consegue pausar na HBO Max. O projeto, com 2 episódios, conta o caso real de uma mulher que foi vendida como escrava sexual pelo próprio marido. Nos 2 episódios, acompanhamos a história de Carola, uma mãe sueca que deixou a sua família para começar uma nova relação numa pequena cidade sueca. Completamente apaixonada por Hakan, a mulher pensava que tudo iria correr bem. No entanto, gradualmente, a história de amor transformou-se numa relação destrutiva, marcada pelo controlo, isolamento, abuso psicológico e violência sexual. A minissérie também conta com o relato do próprio Hakan, que, apesar de ter sido condenado por crimes graves, afirma estar inocente e dá uma versão da história totalmente diferente. The Sex Slave promete explorar quais são as consequências a longo prazo da manipulação, com o objetivo de oferecer um retrato de um relacionamento em que os limites desapareceram e os comportamentos destrutivos são normalizados. Já pode assistir ao trailer em nit.pt.

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5: A Zara Home lançou uma nova coleção para transformar o escritório lá de casa. A linha inclui secretárias de madeira, candeeiros, papelaria e acessórios. E os preços vão dos 10 aos 1.000 euros. A proposta segue a estética habitual da Zara Home, com uma aposta em materiais naturais e linhas mais simples. A madeira é uma das protagonistas desta coleção. Aparecem peças como a nova secretária de madeira de teca com acabamento brilhante, que custa 1.000 euros, e uma cómoda de madeira com rodas à venda por 259 euros. Para completar a secretária, a coleção inclui vários acessórios mais pequenos. Existem sugestões como um planificador semanal, uma pasta de arquivo em linho fino e uma caneta Roto em alumínio e latão. A marca acrescentou ainda um calendário de parede para o próximo ano. E a iluminação também tem espaço nesta nova linha. A nova coleção já está disponível online em zarahome.com e nas lojas físicas. Leia o artigo em nit.pt para conhecer os móveis e decoração desta nova linha da Zara Home.
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3: O Parque Santa Marta, na Ericeira, vai voltar a receber a nova edição do Biriceira, Craft Beer Fest, o festival pensado para os amantes de cerveja. A novidade, que reúne dezenas de estilos de bebida, acontece entre 4 e 6 de setembro. Para o novo evento foram já confirmadas marcas como a Musa, Mint Sardine, Amy O Brewery, Doze Marias, Botão, Cerveja Rafeira, Lisboa Craft Beer, Mania e Rima. Ao longo dos 3 dias, poderá provar mais de 150 cervejas artesanais. Estão também confirmados alguns workshops e provas guiadas para esta edição. Os preços para participar variam entre os 10 e os 15 euros e as inscrições podem ser feitas online. Saiba como em nit.pt.

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2: As festas de São Bernardo regressam entre 16 e 20 de agosto ao município de Satão, em Viseu. O maior evento anual da vila junta cultura, desporto, música e muita comida. O cartaz musical do evento com entrada livre tem como destaques no dia 16 I Love Vile Funk, no dia 17 Herman José, no dia 18 Plutónio, no dia 19 Sara Correia e no dia 20 Nininho Faz Maia. Fica a par de toda a programação das festas de São Bernardo em nit.pt.

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3: The Green Studio é o nome da loja estúdio onde pode comprar e aprender a fazer cerâmica. Raquel Tavares começou o projeto no Instagram e agora recebe crianças, adultos e estrangeiros nos seus workshops em Almada. O The Green Studio é muito mais do que uma loja de peças acabadas. Uma das atividades mais populares do espaço são os workshops, que acontecem 3 vezes por mês e têm cerca de 2 horas e meia de duração. Durante esse período, os participantes têm liberdade para criar as peças que quiserem. O tempo é limitado, mas não existe um modelo obrigatório que todos tenham de reproduzir. E não existe propriamente um público típico. É precisamente essa variedade que a fundadora considera uma das partes mais apelativas do projeto. Por ali chegam pessoas com experiência em trabalhos manuais e outros que estão a experimentar a cerâmica pela primeira vez. Entre as peças que mais aparecem nos workshops estão as canecas e outros objetos para usar no dia-a-dia. Para além dos workshops regulares ou privados, as aulas são outra opção disponível. Leia o artigo em nit.pt para conhecer o espaço e algumas peças que pode comprar no The Green Studio. Pode visitar de segunda-feira a sábado, das 10 às 18, na Rua das Cadinhas 10F, em Almada.
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4: Este novo espaço em Lisboa pode escrever uma carta para si próprio e enviá-la daqui a 10 anos. Cartas para o Futuro é uma nova experiência da Lisbon Affair em Alvalade, onde qualquer pessoa pode sentar-se, pegar numa caneta e escrever uma mensagem que só voltará a receber daí a 1, 5 ou até 10 anos. A equipa da Lisbon Affair fica responsável por guardar a correspondência e enviá-la para a morada indicada quando chegar a data escolhida. A Lisbon Affair já organiza outras atividades relacionadas com a cultura portuguesa, desde aulas de cozinha, workshops de pastéis de nata, a experiências de pintura de azulejos. As cartas podem funcionar isoladamente ou como complemento destas propostas. As sessões têm uma lotação máxima de 12 participantes e não são necessariamente privadas. Pode aparecer sozinho, em casal, com amigos ou família e acabar por partilhar a mesa com desconhecidos. O espaço fica no número 87B na Avenida de Roma e a experiência acontece aos sábados, das 11 às 20 horas.

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3: Sem Vergonha é o restaurante em frente à praia com cocktails e girafas gigantes. O espaço abriu na Nazaré este verão com uma carta 100% focada em pratos para partilhar. O Sem Vergonha abriu a 1 de agosto mesmo em frente da praia da Nazaré, na zona norte da Marginal. Mais do que criar um restaurante junto ao mar, a ideia do proprietário era ter um espaço onde fosse possível chegar para almoçar, ficar a beber um copo durante a tarde ou aparecer apenas ao final do dia para um cocktail. O interior é dominado pelos tons escuros, com paredes e teto preenchidos por quadros, ilustrações e objetos inesperados. Entre eles, está uma girafa branca que parece segurar um candeeiro de cristal na boca. No exterior, a esplanada fica virada para o mar. O conceito é essencialmente de partilha e entre os pratos que mais têm saído desde a abertura estão os croquetes de rabo de boi e o shrimp roll. O menu continua com o atum braseado ou gambas com molho das cabeças. Nas carnes, pode pedir uma espetada de porco preto ou vazia grelhada. Pode saber mais sobre o menu e ver imagens do Sem Vergonha em nit.pt ou visitá-lo na Avenida da República número 6, de segunda-feira a domingo, das 12h30 às 2 da manhã.

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2: Sob as estrelas e num ambiente único, as visitas noturnas estão de regresso ao Zoo Santo Inácio em Avintes, Vila Nova de Gaia. As experiências vão dar aos visitantes a oportunidade de conhecer hábitos de animais que são mais ativos quando o sol se põe. A atividade vai acontecer nos dias 21 e 28 de agosto, 4, 11, 18 e 25 de setembro. É destinada a maiores de 12 anos e a grupos menores com um mínimo de 10 e um máximo de 20 participantes. As sessões vão acontecer entre as 21 e as 23 horas. A experiência custa 35 euros por pessoa e as reservas podem ser feitas online em zoosantinácio.com.
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4: O Festival Brunch Electronic celebra uma década de vida em Portugal este ano. A data redonda merece uma festa especial, por isso vem aí o Brunch Electronic com Neopop. Marcado para este sábado, 22 de agosto, das 15 às 23 horas, no Terreiro das Missas em Belém, e a estrela do cartaz é o DJ Solomon. Conhecido por ser um dos grandes nomes da música eletrónica mundial, o bósnio-alemão é uma das figuras mais influentes dentro do género em todo o mundo. O festival ainda vai revelar o restante cartaz que vai atuar na festa de aniversário este sábado, ao longo da semana. Os bilhetes estão à venda online em exceed.me, com preços entre os 30 e os 150 euros.

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4: Em poucas semanas, a equipa do Feisty viu a cena repetir-se 4 vezes. Pedidos a entrar, carne na chapa e o stock a terminar antes do previsto. A nova hamburgueria do Restelo abriu o 2 de julho e já percebeu que uma carta com apenas 3 smash burgers pode ser mais do que suficiente para atrair clientes. O conceito aposta em simplicidade com produtos frescos, pão brioche, pickles e molhos preparados na casa. A carta reduzida é uma escolha propositada. Em vez de acumular ingredientes e combinações, o Feisty concentra-se em 3 receitas: Chicky Cheese, Sassy Salad e Spunky Bacon. A carne utilizada é de origem espanhola e tem 22% de gordura, uma proporção importante para manter o interior suculento depois de o hambúrguer ser esmagado contra a chapa quente. O espaço tem cerca de 30 lugares distribuídos entre o interior e a esplanada. Além do serviço no restaurante, os hambúrgueres podem ser pedidos através da Glovo, Uber Eats e a Bolt Food. Pode-o visitar de segunda a domingo na Rua Duarte Pacheco Pereira, número 26C, no Restelo, em Lisboa.

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4: Troia ganhou uma nova morada temporária para quem procura roupa de verão, fatos de banho e acessórios. A Imago juntou-se à DCK numa pop-up que reúne duas marcas portuguesas com o mesmo espírito jovem e descontraído, complementadas pelos óculos da VSV. O espaço vai estar aberto até ao fim do mês de agosto e foi pensado para acompanhar os dias de praia e o movimento crescente da região. A Imago levou para Troia a coleção de verão com propostas pensadas para os dias mais quentes. Entre as peças disponíveis encontram-se t-shirts, camisas, bonés, calções e calças de linho, além de peças em tecido terry com textura semelhante à das toalhas de praia. Ao lado da roupa da Imago, estão os fatos de banho da DCK, reforçando a ligação da loja ao universo de praia.

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2: Este verão, Serralves vive-se de manhã até à noite e com preços especiais. A quarta edição do Serralves em Luz já começou e este é um plano que, apesar de recente e sem periodicidade definida, começa a fazer parte da agenda dos portuenses no verão. O espetáculo de instalações multimédia é um convite para uma noite diferente na cidade, difícil de recusar. Light vs. Darkness é o tema deste ano que explora a relação entre o visível e o invisível, mostrando como a luz altera a percepção da paisagem e revela detalhes que passam despercebidos durante o dia. Em cerca de 2 km, os visitantes encontram 20 instalações artísticas inéditas desenvolvidas especificamente para esta edição e que recorrem à interatividade, sons e efeitos visuais para criar diferentes ambientes. A experiência decorre de quarta-feira a domingo, com horários que variam consoante a época do ano. A visita tem duração aproximada de 1 hora e meia. Os bilhetes, que estão disponíveis em serralves.pt, custam 15 euros para o público em geral, 12 euros na modalidade reduzida e 11 euros por pessoa no bilhete de família e amigos de Serralves. Miúdos até aos 3 anos entram gratuitamente e quem pretender participar nas visitas guiadas deverá acrescentar 2,50 euros ao valor do ingresso. E se preferir conhecer as exposições do museu, pode fazê-lo de forma mais acessível durante o verão. Até 30 de setembro, os visitantes terão acesso aos bilhetes fim de tarde, disponíveis de segunda a quinta-feira, para entradas a partir das 17 horas. Todas as exposições e modalidades de acesso, bem como horários e iniciativas especiais, podem ser conhecidas no site da Fundação Serralves.

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2: The Sex Slave é o documentário arrepiante que ninguém consegue pausar na HBO Max. O projeto, com 2 episódios, conta o caso real de uma mulher que foi vendida como escrava sexual pelo próprio marido. Nos 2 episódios, acompanhamos a história de Carola, uma mãe sueca que deixou a sua família para começar uma nova relação numa pequena cidade sueca. Completamente apaixonada por Hakan, a mulher pensava que tudo iria correr bem. No entanto, gradualmente, a história de amor transformou-se numa relação destrutiva, marcada pelo controlo, isolamento, abuso psicológico e violência sexual. A minissérie também conta com o relato do próprio Hakan, que, apesar de ter sido condenado por crimes graves, afirma estar inocente e dá uma versão da história totalmente diferente. The Sex Slave promete explorar quais são as consequências a longo prazo da manipulação, com o objetivo de oferecer um retrato de um relacionamento em que os limites desapareceram e os comportamentos destrutivos são normalizados. Já pode assistir ao trailer em NIT.pt.
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4: A Zara Home lançou uma nova coleção para transformar o escritório lá de casa. A linha inclui secretárias de madeira, candeeiros, papelaria e acessórios. E os preços vão dos 10 aos 1000 euros. A proposta segue a estética habitual da Zara Home, com uma aposta em materiais naturais e linhas mais simples. A madeira é uma das protagonistas desta coleção. Aparecem peças como a nova secretária de madeira de teca com acabamento brilhante, que custa 1000 euros, e uma cómoda de madeira com rodas à venda por 259 euros. Para completar a secretária, a coleção inclui vários acessórios mais pequenos. Existem sugestões como um planificador semanal, uma pasta de arquivo em linho fino e uma caneta Roto em alumínio e latão. A marca acrescentou ainda um calendário de parede para o próximo ano. E a iluminação também tem espaço nesta nova linha. A nova coleção já está disponível online em zarahome.com e nas lojas físicas. Leia o artigo em nit.pt para conhecer os móveis e decoração desta nova linha da Zara Home.

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3: O Parque Santa Marta, na Ericeira, vai voltar a receber a nova edição do Biriceira Craft Beer Fest, o festival pensado para os amantes de cerveja. A novidade, que reúne dezenas de estilos de bebida, acontece entre 4 e 6 de setembro. Para o novo evento foram já confirmadas marcas como a Musa, Insardine, Amy O Brewery, Doze Marias, Botão, Cerveja Rafeira, Lisboa Craft Beer, Mania e Rima. Ao longo dos 3 dias, poderá provar mais de 150 cervejas artesanais. Estão também confirmados alguns workshops e provas guiadas para esta edição. Os preços para participar variam entre os 10 e os 15 euros e as inscrições podem ser feitas online. Saiba como em nit.pt.

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3: As festas de São Bernardo regressam entre 16 e 20 de agosto ao município de Satão, em Viseu. O maior evento anual da vila junta cultura, desporto, música e muita comida. O cartaz musical do evento com entrada livre tem como destaques no dia 16 I Love Baile Funk, no dia 17 Herman José, no dia 18 Plutónio, no dia 19 Sara Correia e no dia 20 Nininho Faz Maia. Fica a par de toda a programação das festas de São Bernardo em nit.pt.

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4: The Green Studio é o nome da loja estúdio onde pode comprar e aprender a fazer cerâmica. Raquel Tavares começou o projeto no Instagram e agora recebe crianças, adultos e estrangeiros nos seus workshops em Almada. O The Green Studio é muito mais do que uma loja de peças acabadas. Uma das atividades mais populares do espaço são os workshops, que acontecem 3 vezes por mês e têm cerca de 2 horas e meia de duração. Durante esse período, os participantes têm liberdade para criar as peças que quiserem. O tempo é limitado, mas não existe um modelo obrigatório que todos tenham de reproduzir. E não existe propriamente um público típico. É precisamente essa variedade que a fundadora considera uma das partes mais apelativas do projeto. Por ali chegam pessoas com experiência em trabalhos manuais e outros que estão a experimentar a cerâmica pela primeira vez. Entre as peças que mais aparecem nos workshops estão as canecas e outros objetos para usar no dia-a-dia. Para além dos workshops regulares ou privados, as aulas são outra opção disponível. Leia o artigo em nit.pt para conhecer o espaço e algumas peças que pode comprar no The Green Studio. Pode visitar de segunda-feira a sábado, das 10 às 18, na Rua das Cadinhas 10F, em Almada.
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2: Este novo espaço em Lisboa pode escrever uma carta para si próprio e enviá-la daqui a 10 anos. Cartas para o Futuro é uma nova experiência da Lisbon Affair em Alvalade, onde qualquer pessoa pode sentar-se, pegar numa caneta e escrever uma mensagem que só voltará a receber daí a 1, 5 ou até 10 anos. A equipa da Lisbon Affair fica responsável por guardar a correspondência e enviá-la para a morada indicada quando chegar a data escolhida. A Lisbon Affair já organiza outras atividades relacionadas com a cultura portuguesa, desde aulas de cozinha, workshops de pastéis de nata, a experiências de pintura de azulejos. As cartas podem funcionar isoladamente ou como complemento destas propostas. As sessões têm uma lotação máxima de 12 participantes e não são necessariamente privadas. Pode aparecer sozinho, em casal, com amigos ou família e acabar por partilhar a mesa com desconhecidos. O espaço fica no número 87B na Avenida de Roma e a experiência acontece aos sábados, das 11 às 20 horas.
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2: Restaurantes.
4: Sem Vergonha é o restaurante em frente à praia com cocktails e girafas gigantes. O espaço abriu na Nazaré este verão com uma carta 100% focada em pratos para partilhar. O Sem Vergonha abriu a 1 de agosto, mesmo em frente da Praia da Nazaré, na zona norte da Marginal. Mais do que criar um restaurante junto ao mar, a ideia do proprietário era ter um espaço onde fosse possível chegar para almoçar, ficar a beber um copo durante a tarde ou aparecer apenas ao final do dia para um cocktail. O interior é dominado pelos tons escuros, com paredes e teto preenchidos por quadros, ilustrações e objetos inesperados. Entre eles, está uma girafa branca que parece segurar um candeeiro de cristal na boca. No exterior, a esplanada fica virada para o mar. O conceito é essencialmente de partilha e entre os pratos que mais têm saído desde a abertura estão os croquetes de rabo de boi e o shrimp roll. O menu continua com o atum braseado ou gambas com molho das cabeças. Nas carnes, pode pedir uma espetada de porco preto ou vazia grelhada. Pode saber mais sobre o menu e ver imagens do Sem Vergonha em nit.pt ou visitá-lo na Avenida da República número 6, de segunda-feira a domingo, das 12h30 às 2 da manhã.

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3: Sob as estrelas e num ambiente único, as visitas noturnas estão de regresso ao Zoo Santo Inácio em Avintes, Vila Nova de Gaia. As experiências vão dar aos visitantes a oportunidade de conhecer hábitos de animais que são mais ativos quando o sol se põe. A atividade vai acontecer nos dias 21 e 28 de agosto, 4, 11, 18 e 25 de setembro. É destinada a maiores de 12 anos e a grupos menores com um mínimo de 10 e um máximo de 20 participantes. As sessões vão acontecer entre as 21 e as 23 horas. A experiência custa 35 € por pessoa e as reservas podem ser feitas online em zoosantinacio.com.

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1: O Festival Brunch Electronic celebra uma década de vida em Portugal este ano. A data redonda merece uma festa especial, por isso vem aí o Brunch Electronic com Neopop. Marcado para este sábado, 22 de agosto, das 15 às 23 horas, no Terreiro das Missas em Belém, e a estrela do cartaz é o DJ Solomon. Conhecido por ser um dos grandes nomes da música eletrónica mundial, o bósnio-alemão é uma das figuras mais influentes dentro do género em todo o mundo. O festival ainda vai revelar o restante cartaz que vai atuar na festa de aniversário este sábado, ao longo da semana. Os bilhetes estão à venda online em exceed.me, com preços entre os 30 e os 150 euros.

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2: Restaurantes.
3: Em poucas semanas, a equipa do Feisty viu a cena repetir-se 4 vezes. Pedidos a entrar, carne na chapa e o stock a terminar antes do previsto. A nova hamburgueria do Restelo abriu a 2 de julho e já percebeu que uma carta com apenas 3 smash burgers pode ser mais do que suficiente para atrair clientes. O conceito aposta em simplicidade com produtos frescos, pão brioche, pickles e molhos preparados na casa. A carta reduzida é uma escolha propositada. Em vez de acumular ingredientes e combinações, o Feisty concentra-se em 3 receitas: Chicky Cheese, Sassy Salad e Spunky Bacon. A carne utilizada é de origem espanhola e tem 22% de gordura, uma proporção importante para manter o interior suculento depois de o hambúrguer ser esmagado contra a chapa quente. O espaço tem cerca de 30 lugares distribuídos entre o interior e a esplanada. Além do serviço no restaurante, os hambúrgueres podem ser pedidos através da Glovo, Uber Eats e a Bolt Food. Pode-o visitar, de segunda a domingo, na Rua Duarte Pacheco Pereira, número 26C, no Restelo, em Lisboa.

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2: Música. O Avenidas Hot Jazz está de regresso este verão com mais uma edição de música ao ar livre no Jardim do Arco do Cego, no Saldanha, em Lisboa. As duas últimas datas do festival estão marcadas para as próximas sextas-feiras, 21 e 28 de agosto, e a entrada é gratuita. Com o objetivo de promover a música ao vivo e a cultura jazz em espaços públicos, num ambiente descontraído para toda a família, o Hot Jazz reúne artistas de diversos géneros e projetos musicais, desde o jazz tradicional até ao contemporâneo. Esta sexta-feira, às 8h30, sobe ao palco o trio Gonçalo Neto. Já na próxima sexta-feira, à mesma hora, arranca a cerimónia de encerramento do festival com artistas e convidados ainda por anunciar.

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2: Almada vai receber uma aula de yoga nudista à borla. Será uma atividade aberta a toda a comunidade naturista e não naturista que decorre com roupa opcional, segundo diz a organização. A 30 de agosto, o areal da Praia Bela Vista vai receber a nova edição do Yoga com Alma, organizado pela Alma Naturista. A sessão começa pelas 10 horas, com entrada gratuita, e as inscrições podem ser feitas online. Saiba como em nit.pt.

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2: Alvalade não precisava de mais uma pizzaria, ou pelo menos era isso que Kevin da Silva podia ter pensado antes de ir abrir a La Bonne Pizza a 12 de agosto, ao lado do mercado de Alvalade. O chefe francês escolheu um dos bairros lisboetas, onde a concorrência é maior, para começar um novo capítulo da carreira. Segundo o chefe, Alvalade tem muitas pizzarias, é verdade, mas achou que fazia sentido criar ali uma comunidade em torno da pizza. A base segue a tradição napolitana, mas Kevin acrescenta uma abordagem mais contemporânea, influenciada pelo percurso como cozinheiro. A massa, as farinhas e os tempos de fermentação são uma das maiores obsessões do chefe. E os ingredientes chegam de diferentes origens. Muitos são importados de Itália, sobretudo os queijos enchidos e tomate, enquanto outros vêm de produtores portugueses. A esplanada do espaço ajuda a reforçar essa ideia de pizzaria de bairro. Leia o artigo em nit.pt para conhecer a La Bonne Pizza e algumas das pizzas deste novo espaço em Alvalade.
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2: Gourmet e vinhos. Ainda vai a tempo de brindar ao verão no meio das vinhas. A 11 de setembro, os Chocalcos do Douro voltam a servir de cenário para uma festa onde o programa passa por comer, provar vinhos e assistir ao pôr do sol antes de a música tomar conta da noite. A Harvest Party está de regresso à Quinta da Rueda, uma propriedade no Douro, para mais uma edição dedicada à época das vindimas. A comida será uma das protagonistas e o menu fica a cargo do chef Milton Ferreira. A refeição será acompanhada por uma seleção de vinhos do Douro e vinhos do Porto ao longo da noite. O programa prevê a possibilidade de chegar mais cedo e participar num passeio pelas vinhas, sujeito à disponibilidade. A música acompanha o resto da festa e transforma a tradicional época das vindimas num programa mais descontraído. Os bilhetes para a Harvest Party estão disponíveis online em vintagehousehotel.com e custam 80 euros por pessoa. Quem fizer a reserva até 4 de setembro paga apenas 72 euros.

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6: O Festival Brunch Electronic celebra uma década de vida em Portugal este ano. A data redonda merece uma festa especial, por isso vem aí o Brunch Electronic com Neopop. Marcado para este sábado, 22 de agosto, das 15 às 23 horas, no Terreiro das Missas em Belém, e a estrela do cartaz é o DJ Solomon. Conhecido por ser um dos grandes nomes da música eletrónica mundial, o bósnio-alemão é uma das figuras mais influentes dentro do género em todo o mundo. O festival ainda vai revelar o restante cartaz que vai atuar na festa de aniversário este sábado, ao longo da semana. Os bilhetes estão à venda online em exceed.me, com preços entre os 30 e os 150 euros.

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2: Em poucas semanas, a equipa do Feisty viu a cena repetir-se 4 vezes. Pedidos a entrar, carne na chapa e o stock a terminar antes do previsto. A nova hamburgueria do Restelo abriu a 2 de julho e já percebeu que uma carta com apenas 3 smash burgers pode ser mais do que suficiente para atrair clientes. O conceito aposta em simplicidade com produtos frescos, pão brioche, pickles e molhos preparados na casa. A carta reduzida é uma escolha propositada. Em vez de acumular ingredientes e combinações, o Feisty concentra-se em 3 receitas: Chicky Cheese, Sassy Salad e Spunky Bacon. A carne utilizada é de origem espanhola e tem 22% de gordura, uma proporção importante para manter o interior suculento depois de o hambúrguer ser esmagado contra a chapa quente. O espaço tem cerca de 30 lugares distribuídos entre o interior e a esplanada. Além do serviço no restaurante, os hambúrgueres podem ser pedidos através da Glovo, Uber Eats e a Bolt Food. Pode visitar, de segunda a domingo, na Rua Duarte Pacheco Pereira, número 26C, no Restelo, em Lisboa.

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3: Troia ganhou uma nova morada temporária para quem procura roupa de verão, fatos de banho e acessórios. A Imago juntou-se à DCK numa pop-up que reúne duas marcas portuguesas com o mesmo espírito jovem e descontraído, complementadas pelos óculos da VSV. O espaço vai estar aberto até ao fim do mês de agosto e foi pensado para acompanhar os dias de praia e o movimento crescente da região. A Imago levou para Troia a coleção de verão com propostas pensadas para os dias mais quentes. Entre as peças disponíveis encontram-se t-shirts, camisas, bonés, calções e calças de linho, além de peças em tecido terry com textura semelhante à das toalhas de praia. Ao lado da roupa da Imago, estão os fatos de banho da DCK, reforçando a ligação da loja ao universo de praia.
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1: Este verão, Serralves vive-se de manhã até à noite e com preços especiais. A quarta edição do Serralves em Luz já começou e este é um plano que, apesar de recente e sem periodicidade definida, começa a fazer parte da agenda dos portuenses no verão. O espetáculo de instalações multimédia é um convite para uma noite diferente na cidade, difícil de recusar. Light vs. Darkness é o tema deste ano que explora a relação entre o visível e o invisível, mostrando como a luz altera a percepção da paisagem e revela detalhes que passam despercebidos durante o dia. Em cerca de 2 km, os visitantes encontram 20 instalações artísticas inéditas, desenvolvidas especificamente para esta edição e que recorrem à interatividade, sons e efeitos visuais para criar diferentes ambientes. A experiência decorre de quarta-feira a domingo, com horários que variam consoante a época do ano. A visita tem duração aproximada de 1h30. Os bilhetes, que estão disponíveis em serralves.pt, custam 15€ para o público em geral, 12€ na modalidade reduzida e 11€ por pessoa no bilhete família e amigos de Serralves. Miúdos até aos 3 anos entram gratuitamente e quem pretender participar nas visitas guiadas deverá acrescentar 2,50€ ao valor do ingresso. E se preferir conhecer as exposições do museu, pode fazê-lo de forma mais acessível durante o verão. Até 30 de setembro, os visitantes terão acesso aos bilhetes fim de tarde, disponíveis de segunda a quinta-feira, para entradas a partir das 17 horas. Todas as exposições e modalidades de acesso, bem como horários e iniciativas especiais, podem ser conhecidas no site da Fundação Serralves.
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2: The Sex Slave é o documentário arrepiante que ninguém consegue pausar na HBO Max. O projeto, com 2 episódios, conta o caso real de uma mulher que foi vendida como escrava sexual pelo próprio marido. Nos 2 episódios, acompanhamos a história de Carola, uma mãe sueca que deixou a sua família para começar uma nova relação numa pequena cidade sueca. Completamente apaixonada por Haken, a mulher pensava que tudo iria correr bem. No entanto, gradualmente, a história de amor transformou-se numa relação destrutiva, marcada pelo controlo, isolamento, abuso psicológico e violência sexual. A minissérie também conta com o relato do próprio Haken, que, apesar de ter sido condenado por crimes graves, afirma estar inocente e dá uma versão da história totalmente diferente. The Sex Slave promete explorar quais são as consequências a longo prazo da manipulação, com o objetivo de oferecer um retrato de um relacionamento em que os limites desapareceram e os comportamentos destrutivos são normalizados. Já pode assistir ao trailer em nit.pt.
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2: A Zara Home lançou uma nova coleção para transformar o escritório lá de casa. A linha inclui secretárias de madeira, candeeiros, papelaria e acessórios. E os preços vão dos 10 aos 1.000 euros. A proposta segue a estética habitual da Zara Home, com uma aposta em materiais naturais e linhas mais simples. A madeira é uma das protagonistas desta coleção. Aparecem peças como a nova secretária de madeira de teca com acabamento brilhante, que custa 1.000 euros, e uma cómoda de madeira com rodas à venda por 259 euros. Para completar a secretária, a coleção inclui vários acessórios mais pequenos. Existem sugestões como um planificador semanal, uma pasta de arquivo em linho fino e uma caneta Roto em alumínio e latão. A marca acrescentou ainda um calendário de parede para o próximo ano. E a iluminação também tem espaço nesta nova linha. A nova coleção já está disponível online em zarahome.com e nas lojas físicas. Leia o artigo em nit.pt para conhecer os móveis e decoração desta nova linha da Zara Home.
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5: O Alpendre é uma tasca histórica de Lisboa que renasceu nas mãos de Hugo Brito, ex-chefe do Sem Maneiras e do Boi Cavalo. O chefe chegou ao Alpendre com uma missão aparentemente simples: fazer uma tasca continuar a ser uma tasca. O histórico restaurante da Rua Augusto Rosa, junto da sede de Lisboa, entrou numa nova fase este verão. Depois de obras no início do ano e de alguns meses de experimentação, a partir de junho o espaço apresentou-se renovado com uma nova carta e Hugo Brito, de 52 anos, à frente da cozinha. A carta é curta, com cerca de 14 pratos principais, e está recheada de nomes que não precisam de grandes explicações: bacalhau à brás, bitoque, costeleta panada, ervilhas com rescalfado, sardinhas ou polvo alagareiro. Embora o Alpendre fique numa das zonas mais turísticas da cidade, a intenção não passa por afastar os turistas, mas por voltar a transformar o espaço num restaurante onde os próprios lisboetas tenham vontade de comer. Leia o artigo em nit.pt para conhecer o renovado Alpendre e alguns dos clássicos lisboetas preparados por Hugo Brito.

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3: O Arcadalândia em Braga é gratuito até o final de agosto. Este parque aquático tem insufláveis, jogos de água e percursos e obstáculos para crianças e jovens. O Arcadalândia está instalado na zona exterior do piso 1 do Nova Arcada. O espaço abriu a 15 de julho.

0: e vai continuar a funcionar até 31 de agosto, todos os dias, entre as 14 e as 21 horas. O parque destina-se a crianças e jovens entre os 13 e os 15 anos, embora as idades permitidas possam variar consoante cada atração. Apesar de ser gratuito, o acesso é feito através de sessões para controlar a lotação. Cada uma dura 30 minutos e pode receber até 60 participantes. Pode fazer a sua reserva antecipadamente através do site novaarcada.pt.
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3: O Avenidas Hot Jazz está de regresso este verão com mais uma edição de música ao ar livre no Jardim do Arco do Cego, no Saldanha, em Lisboa. As duas últimas datas do festival estão marcadas para as próximas sextas-feiras, 21 e 28 de agosto, e a entrada é gratuita. Com o objetivo de promover a música ao vivo e a cultura jazz em espaços públicos, num ambiente descontraído para toda a família, o Hot Jazz reúne artistas de diversos géneros e projetos musicais, desde o jazz tradicional até ao contemporâneo. Esta sexta-feira, às 8h30, sobe ao palco o trio Gonçalo Neto. Já na próxima sexta-feira, à mesma hora, arranca a cerimónia de encerramento do festival com artistas e convidados ainda por anunciar.
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3: Almada vai receber uma aula de yoga nudista à borla. Será uma atividade aberta a toda a comunidade naturista e não naturista que decorre com roupa opcional, segundo diz a organização. A 30 de agosto, o areal da Praia Bela Vista vai receber a nova edição do Yoga com Alma, organizado pela Alma Naturista. A sessão começa pelas 10 horas, com entrada gratuita, e as inscrições podem ser feitas online. Saiba como em nit.pt.

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2: Alvalade não precisava de mais uma pizzaria, ou pelo menos era isso que Kevin da Silva podia ter pensado antes de ir abrir a La Bonne Pizza a 12 de agosto, ao lado do mercado de Alvalade. O chefe francês escolheu um dos bairros lisboetas, onde a concorrência é maior, para começar um novo capítulo da carreira. Segundo o chefe, Alvalade tem muitas pizzarias, é verdade, mas achou que fazia sentido criar ali uma comunidade em torno da pizza. A base segue a tradição napolitana, mas Kevin acrescenta uma abordagem mais contemporânea, influenciada pelo percurso como cozinheiro. A massa, as farinhas e os tempos de fermentação são uma das maiores obsessões do chefe. E os ingredientes chegam de diferentes origens. Muitos são importados de Itália, sobretudo os queijos enchidos e tomate, enquanto outros vêm de produtores portugueses. A esplanada do espaço ajuda a reforçar essa ideia de pizzaria de bairro. Leia o artigo em nit.pt para conhecer a La Bonne Pizza e algumas das pizzas deste novo espaço em Alvalade.
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3: Ainda vai a tempo de brindar ao verão no meio das vinhas. A 11 de setembro, os Chocalcos do Douro voltam a servir de cenário para uma festa onde o programa passa por comer, provar vinhos e assistir ao pôr do sol antes de a música tomar conta da noite. A Harvest Party está de regresso à Quinta da Rueda, uma propriedade no Douro, para mais uma edição dedicada à época das vindimas. A comida será uma das protagonistas e o menu fica a cargo do chef Milton Ferreira. A refeição será acompanhada por uma seleção de vinhos do Douro e vinhos do Porto ao longo da noite. O programa prevê a possibilidade de chegar mais cedo e participar num passeio pelas vinhas, sujeito à disponibilidade. A música acompanha o resto da festa e transforma a tradicional época das vindimas num programa mais descontraído. Os bilhetes para a Harvest Party estão disponíveis online em vintagehousehotel.com e custam 80 euros por pessoa. Quem fizer a reserva até 4 de setembro paga apenas 72 euros.

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4: O Festival Brunch Electronic celebra uma década de vida em Portugal este ano. A data redonda merece uma festa especial, por isso vem aí o Brunch Electronic com Neopop. Marcado para este sábado, 22 de agosto, das 15 às 23 horas, no Terreiro das Missas em Belém, e a estrela do cartaz é o DJ Solomon. Conhecido por ser um dos grandes nomes da música eletrónica mundial, o bósnio-alemão é uma das figuras mais influentes dentro do género em todo o mundo. O festival ainda vai revelar o restante cartaz que vai atuar na festa de aniversário este sábado, ao longo da semana. Os bilhetes estão à venda online em exceed.me, com preços entre os 30 e os 150 euros.

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2: Em poucas semanas, a equipa do Feisty viu a cena repetir-se 4 vezes. Pedidos a entrar, carne na chapa e o stock a terminar antes do previsto. A nova hamburgueria do Restelo abriu a 2 de julho e já percebeu que uma carta com apenas 3 smash burgers pode ser mais do que suficiente para atrair clientes. O conceito aposta em simplicidade com produtos frescos, pão brioche, pickles e molhos preparados na casa. A carta reduzida é uma escolha propositada. Em vez de acumular ingredientes e combinações, o Feisty concentra-se em 3 receitas: Chicky Cheese, Sassy Salad e Spunky Bacon. A carne utilizada é de origem espanhola e tem 22% de gordura, uma proporção importante para manter o interior suculento depois de o hambúrguer ser esmagado contra a chapa quente. O espaço tem cerca de 30 lugares distribuídos entre o interior e a esplanada. Além do serviço no restaurante, os hambúrgueres podem ser pedidos através da Glovo, Uber Eats e a Bolt Food. Pode-o visitar de segunda a domingo na Rua Duarte Pacheco Pereira, número 26C, no Restelo, em Lisboa.
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2: Troia ganhou uma nova morada temporária para quem procura roupa de verão, fatos de banho e acessórios. A Imago juntou-se à DCK numa pop-up que reúne duas marcas portuguesas com o mesmo espírito jovem e descontraído, complementadas pelos óculos da VSV. O espaço vai estar aberto até ao fim do mês de agosto e foi pensado para acompanhar os dias de praia e o movimento crescente da região. A Imago levou para Troia a coleção de verão com propostas pensadas para os dias mais quentes. Entre as peças disponíveis encontram-se t-shirts, camisas, bonés, calções e calças de linho, além de peças em tecido terry com textura semelhante à das toalhas de praia. Ao lado da roupa da Imago estão os fatos de banho da DCK, reforçando a ligação da loja ao universo de praia.

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3: Este verão, Serralves vive-se de manhã até à noite e com preços especiais. A quarta edição do Serralves em Luz já começou e este é um plano que, apesar de recente e sem periodicidade definida, começa a fazer parte da agenda dos portuenses no verão. O espetáculo de instalações multimédia é um convite para uma noite diferente na cidade, difícil de recusar. Light vs. Darkness é o tema deste ano que explora a relação entre o visível e o invisível, mostrando como a luz altera a percepção da paisagem e revela detalhes que passam despercebidos durante o dia. Em cerca de 2 km, os visitantes encontram 20 instalações artísticas inéditas desenvolvidas especificamente para esta edição e que recorrem à interatividade, sons e efeitos visuais para criar diferentes ambientes. A experiência decorre de quarta-feira a domingo, com horários que variam consoante a época do ano. A visita tem duração aproximada de 1 hora e meia. Os bilhetes, que estão disponíveis em serralves.pt, custam 15 € para o público em geral, 12 € na modalidade reduzida e 11 € por pessoa no bilhete de família e amigos de Serralves. Miúdos até aos 3 anos entram gratuitamente e quem pretender participar nas visitas guiadas deverá acrescentar 2,50 € ao valor do ingresso. E se preferir conhecer as exposições do museu, pode fazê-lo de forma mais acessível durante o verão. Até 30 de setembro, os visitantes terão acesso aos bilhetes fim de tarde, disponíveis de segunda a quinta-feira, para entradas a partir das 17 horas. Todas as exposições e modalidades de acesso, bem como horários e iniciativas especiais, podem ser conhecidas no site da Fundação Serralves.

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0: 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The Sex Slave é o documentário arrepiante que ninguém consegue pausar na HBO Max. O projeto, com 2 episódios, conta o caso real de uma mulher que foi vendida como escrava sexual pelo próprio marido. Nos 2 episódios, acompanhamos a história de Carola, uma mãe sueca que deixou a sua família para começar uma nova relação numa pequena cidade sueca. Completamente apaixonada por Hakan, a mulher pensava que tudo iria correr bem. No entanto, gradualmente, a história de amor transformou-se numa relação destrutiva, marcada pelo controlo, isolamento, abuso psicológico e violência sexual. A minissérie também conta com o relato do próprio Hakan, que, apesar de ter sido condenado por crimes graves, afirma estar inocente e dá uma versão da história totalmente diferente. The Sex Slave promete explorar quais são as consequências a longo prazo da manipulação, com o objetivo de oferecer um retrato de um relacionamento em que os limites desapareceram e os comportamentos destrutivos são normalizados. Já pode assistir ao trailer em nit.pt.

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3: A Zara Home lançou uma nova coleção para transformar o escritório lá de casa. A linha inclui secretárias de madeira, candeeiros, papelaria e acessórios. E os preços vão dos 10 aos 1000 euros. A proposta segue a estética habitual da Zara Home, com uma aposta em materiais naturais e linhas mais simples. A madeira é uma das protagonistas desta coleção. Aparecem peças como a nova secretária de madeira de teca com acabamento brilhante, que custa 1000 euros, e uma cómoda de madeira com rodas à venda por 259 euros. Para completar a secretária, a coleção inclui vários acessórios mais pequenos. Existem sugestões como um planificador semanal, uma pasta de arquivo em linho fino e uma caneta Roto em alumínio e latão. A marca acrescentou ainda um calendário de parede para o próximo ano. E a iluminação também tem espaço nesta nova linha. A nova coleção já está disponível online em zarahome.com e nas lojas físicas. Leia o artigo em nit.pt para conhecer os móveis e decoração desta nova linha da Zara Home.

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2: O Alpendre é uma tasca histórica de Lisboa que renasceu nas mãos de Hugo Brito, ex-chefe do Sem Maneiras e do Boi Cavalo. O chefe chegou ao Alpendre com uma missão aparentemente simples: fazer uma tasca continuar a ser uma tasca. O histórico restaurante da Rua Augusto Rosa, junto da sede de Lisboa, entrou numa nova fase este verão. Depois de obras no início do ano e de alguns meses de experimentação, a partir de junho o espaço apresentou-se renovado com uma nova carta e Hugo Brito, de 52 anos, à frente da cozinha. A carta é curta, com cerca de 14 pratos principais, e está recheada de nomes que não precisam de grandes explicações: bacalhau à brás, bitoque, costeleta panada, ervilhas com escalfado, sardinhas ou polvo alagareiro. Embora o Alpendre fique numa das zonas mais turísticas da cidade, a intenção não passa por afastar os turistas, mas por voltar a transformar o espaço num restaurante onde os próprios lisboetas tenham vontade de comer. Leia o artigo em nit.pt para conhecer o renovado Alpendre e alguns dos clássicos lisboetas preparados por Hugo Brito.
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4: O Arcadalândia em Braga é gratuito até o final de agosto. Este parque aquático tem insufláveis, jogos de água e percursos e obstáculos para crianças e jovens. O Arcadalândia está instalado na zona exterior do piso 1 do Nova Arcada. O espaço abriu a 15 de julho e vai continuar a funcionar até 31 de agosto, todos os dias, entre as 14 e as 21 horas. O parque destina-se a crianças e jovens entre os 13 e os 15 anos, embora as idades permitidas possam variar consoante cada atração. Apesar de ser gratuito, o acesso é feito através de sessões para controlar a lotação. Cada uma dura 30 minutos e pode receber até 60 participantes. Pode fazer a sua reserva antecipadamente através do site novaarcada.pt.

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4: O Avenidas Hot Jazz está de regresso este verão com mais uma edição de música ao ar livre no Jardim do Arco do Cego, no Saldanha, em Lisboa. As duas últimas datas do festival estão marcadas para as próximas sextas-feiras, 21 e 28 de agosto, e a entrada é gratuita. Com o objetivo de promover a música ao vivo e a cultura jazz em espaços públicos, num ambiente descontraído para toda a família, o Hot Jazz reúne artistas de diversos géneros e projetos musicais, desde o jazz tradicional até ao contemporâneo. Esta sexta-feira, às 8h30, sobe ao palco o trio Gonçalo Neto. Já na próxima sexta-feira, à mesma hora, arranca a cerimónia de encerramento do festival com artistas e convidados ainda por anunciar.
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3: Almada vai receber uma aula de yoga nudista à borla. Será uma atividade aberta a toda a comunidade naturista e não naturista que decorre com roupa opcional, segundo diz a organização. A 30 de agosto, o areal da Praia Bela Vista vai receber a nova edição do Yoga com Alma, organizado pela Alma Naturista. A sessão começa pelas 10 horas, com entrada gratuita, e as inscrições podem ser feitas online. Saiba como em nit.pt.

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3: Alvalade não precisava de mais uma pizzaria, ou pelo menos era isso que Kevin da Silva podia ter pensado antes de ir abrir a La Bonne Pizza a 12 de agosto, ao lado do mercado de Alvalade. O chefe francês escolheu um dos bairros lisboetas, onde a concorrência é maior, para começar um novo capítulo da carreira. Segundo o chefe, Alvalade tem muitas pizzarias, é verdade, mas achou que fazia sentido criar ali uma comunidade em torno da pizza. A base segue a tradição napolitana, mas Kevin acrescenta uma abordagem mais contemporânea, influenciada pelo percurso como cozinheiro. A massa, as farinhas e os tempos de fermentação são uma das maiores obsessões do chefe. E os ingredientes chegam de diferentes origens. Muitos são importados de Itália, sobretudo os queijos enchidos e tomate, enquanto outros vêm de produtores portugueses. A esplanada do espaço ajuda a reforçar essa ideia de pizzaria de bairro. Leia o artigo em nit.pt para conhecer a La Bonne Pizza e algumas das pizzas deste novo espaço em Alvalade.
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3: Ainda vai a tempo de brindar ao verão no meio das vinhas. A 11 de setembro, os chocalcos do Douro voltam a servir de cenário para uma festa onde o programa passa por comer, provar vinhos e assistir ao pôr do sol antes de a música tomar conta da noite. A Harvest Party está de regresso à Quinta da Rueda, uma propriedade no Douro, para mais uma edição dedicada à época das vindimas. A comida será uma das protagonistas e o menu fica a cargo do chefe Milton Ferreira. A refeição será acompanhada por uma seleção de vinhos do Douro e vinhos do Porto ao longo da noite. O programa prevê a possibilidade de chegar mais cedo e participar num passeio pelas vinhas, sujeito à disponibilidade. A música acompanha o resto da festa e transforma a tradicional época das vindimas num programa mais descontraído. Os bilhetes para a Harvest Party estão disponíveis online em vintagehousehotel.com e custam 80 euros por pessoa. Quem fizer a reserva até 4 de setembro paga apenas 72 euros.
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5: O Festival Brunch Electronic celebra uma década de vida em Portugal este ano. A data redonda merece uma festa especial, por isso vem aí o Brunch Electronic com Neopop. Marcado para este sábado, 22 de agosto, das 15 às 23 horas, no Terreiro das Missas em Belém, e a estrela do cartaz é o DJ Solomon. Conhecido por ser um dos grandes nomes da música eletrónica mundial, o bósnio-alemão é uma das figuras mais influentes dentro do género em todo o mundo. O festival ainda vai revelar o restante cartaz que vai atuar na festa de aniversário este sábado, ao longo da semana. Os bilhetes estão à venda online em exceed.me, com preços entre os 30 e os 150 euros.

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3: Em poucas semanas, a equipa do Feisty viu a cena repetir-se 4 vezes. Pedidos a entrar, carne na chapa e o stock a terminar antes do previsto. A nova hamburgueria do Restelo abriu a 2 de julho e já percebeu que uma carta com apenas 3 smash burgers pode ser mais do que suficiente para atrair clientes. O conceito aposta em simplicidade com produtos frescos, pão brioche, pickles e molhos preparados na casa. A carta reduzida é uma escolha propositada. Em vez de acumular ingredientes e combinações, o Feisty concentra-se em 3 receitas: Chicky Cheese, Sassy Salad e Spunky Bacon. A carne utilizada é de origem espanhola e tem 22% de gordura, uma proporção importante para manter o interior suculento depois de o hambúrguer ser esmagado contra a chapa quente. O espaço tem cerca de 30 lugares distribuídos entre o interior e a esplanada. Além do serviço no restaurante, os hambúrgueres podem ser pedidos através da Glovo, Uber Eats e a Bolt Food. Pode-o visitar, de segunda a domingo, na Rua Eduardo Pacheco Pereira, número 26C, no Restelo, em Lisboa.

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3: Troia ganhou uma nova morada temporária para quem procura roupa de verão, fatos de banho e acessórios. A Imago juntou-se à DCK numa pop-up que reúne duas marcas portuguesas com o mesmo espírito jovem e descontraído, complementadas pelos óculos da VSV. O espaço vai estar aberto até ao fim do mês de agosto e foi pensado para acompanhar os dias de praia e o movimento crescente da região. A Imago levou para Troia a coleção de verão com propostas pensadas para os dias mais quentes. Entre as peças disponíveis encontram-se t-shirts, camisas, bonés, calções e calças de linho, além de peças em tecido terry com textura semelhante à das toalhas de praia. Ao lado da roupa da Imago, estão os fatos de banho da DCK, reforçando a ligação da loja ao universo de praia.

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4: Este verão, Serralves vive-se de manhã até à noite e com preços especiais. A quarta edição do Serralves em Luz já começou e este é um plano que, apesar de recente e sem periodicidade definida, começa a fazer parte da agenda dos portuenses no verão. O espetáculo de instalações multimédia é um convite para uma noite diferente na cidade, difícil de recusar. Light vs. Darkness é o tema deste ano que explora a relação entre o visível e o invisível, mostrando como a luz altera a percepção da paisagem e revela detalhes que passam despercebidos durante o dia. Em cerca de 2 km, os visitantes encontram 20 instalações artísticas inéditas desenvolvidas especificamente para esta edição e que recorrem à interatividade, sons e efeitos visuais para

criar diferentes ambientes. A experiência decorre de quarta-feira a domingo, com horários que variam consoante a época do ano. A visita tem duração aproximada de uma hora e meia. Os bilhetes, que estão disponíveis em serralves.pt, custam 15€ para o público em geral, 12€ na modalidade reduzida e 11€ por pessoa no bilhete de família e amigos de Serralves. Miúdos até aos 3 anos entram gratuitamente e quem pretender participar nas visitas guiadas deverá acrescentar 2,50€ ao valor do ingresso. E se preferir conhecer as exposições do museu, pode fazê-lo de forma mais acessível durante o verão. Até 30 de setembro, os visitantes terão acesso aos bilhetes fim de tarde, disponíveis de segunda a quinta-feira, para entradas a partir das 17 horas. Todas as exposições e modalidades de acesso, bem como horários e iniciativas especiais, podem ser conhecidas no site da Fundação Serralves.

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3: The Sex Slave é o documentário arrepiante que ninguém consegue pausar na HBO Max. O projeto, com 2 episódios, conta o caso real de uma mulher que foi vendida como escrava sexual pelo próprio marido. Nos 2 episódios, acompanhamos a história de Carola, uma mãe sueca que deixou a sua família para começar uma nova relação numa pequena cidade sueca. Completamente apaixonada por Haken, a mulher pensava que tudo iria correr bem. No entanto, gradualmente, a história de amor transformou-se numa relação destrutiva, marcada pelo controlo, isolamento, abuso psicológico e violência sexual. A minissérie também conta com o relato do próprio Haken, que, apesar de ter sido condenado por crimes graves, afirma estar inocente e dá uma versão da história totalmente diferente. The Sex Slave promete explorar quais são as consequências a longo prazo da manipulação, com o objetivo de oferecer um retrato de um relacionamento em que os limites desapareceram e os comportamentos destrutivos são normalizados. Já pode assistir ao trailer em nit.pt.
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2: A Zara Home lançou uma nova coleção para transformar o escritório lá de casa. A linha inclui secretárias de madeira, candeeiros, papelaria e acessórios. E os preços vão dos 10 aos 1.000 euros. A proposta segue a estética habitual da Zara Home, com uma aposta em materiais naturais e linhas mais simples. A madeira é uma das protagonistas desta coleção. Aparecem peças como a nova secretária de madeira de teca com acabamento brilhante, que custa 1.000 euros, e uma cómoda de madeira com rodas à venda por 259 euros. Para completar a secretária, a coleção inclui vários acessórios mais pequenos. Existem sugestões como um planificador semanal, uma pasta de arquivo em linho fino e uma caneta Roto em alumínio e latão. A marca acrescentou ainda um calendário de parede para o próximo ano. E a iluminação também tem espaço nesta nova linha. A nova coleção já está disponível online em zarahome.com e nas lojas físicas. Leia o artigo em nit.pt para conhecer os móveis e decoração desta nova linha da Zara Home.

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2: O Alpendre é uma tasca histórica de Lisboa que renasceu nas mãos de Hugo Brito, ex-chefe do Sem Maneiras e do Boi Cavalo. O chefe chegou ao Alpendre com uma missão aparentemente simples: fazer uma tasca continuar a ser uma tasca. O histórico restaurante da Rua Augusto Rosa, junto da sede de Lisboa, entrou numa nova fase este verão. Depois de obras no início do ano e de alguns meses de experimentação, a partir de junho o espaço apresentou-se renovado com uma nova carta e Hugo Brito, de 52 anos, à frente da cozinha. A carta é curta, com cerca de 14 pratos principais, e está recheada de nomes que não precisam de grandes explicações: bacalhau à brás, bitoque, costeleta panada, ervilhas com escalfado, sardinhas ou polvo alagareiro. Embora o Alpendre fique numa das zonas mais turísticas da cidade, a intenção não passa por afastar os turistas, mas por voltar a transformar o espaço num restaurante onde os próprios lisboetas tenham vontade de comer. Leia o artigo em nit.pt para conhecer o renovado Alpendre e alguns dos clássicos lisboetas preparados por Hugo Brito.

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2: O Arcada Lândia em Braga é gratuito até o final de agosto. Este parque aquático tem insufláveis, jogos de água e percursos e obstáculos para crianças e jovens. O Arcada Lândia está instalado na zona exterior do piso 1 do Nova Arcada. O espaço abriu a 15 de julho e vai continuar a funcionar até 31 de agosto, todos os dias entre as 14 e as 21 horas. O parque destina-se a crianças e jovens entre os 13 e os 15 anos, embora as idades permitidas possam variar consoante cada atração. Apesar de ser gratuito, o acesso é feito através de sessões para controlar a lotação. Cada uma dura 30 minutos e pode receber até 60 participantes. Pode fazer a sua reserva antecipadamente através do site novaarcada.pt.

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2: 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O Avenidas Hot Jazz está de regresso este verão com mais uma edição de música ao ar livre no Jardim do Arco do Cego, no Saldanha, em Lisboa. As duas últimas datas do festival estão marcadas para as próximas sextas-feiras, 21 e 28 de agosto, e a entrada é gratuita. Com o objetivo de promover a música ao vivo e a cultura jazz em espaços públicos, num ambiente descontraído para toda a família, o Hot Jazz reúne artistas de diversos géneros e projetos musicais, desde o jazz tradicional até ao contemporâneo. Esta sexta-feira, às 8h30, sobe ao palco o trio Gonçalo Neto. Já na próxima sexta-feira, à mesma hora, arranca a cerimónia de encerramento do festival com artistas e convidados ainda por anunciar.

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3: Almada vai receber uma aula de yoga nudista à borla. Será uma atividade aberta a toda a comunidade naturista e não naturista que decorre com roupa opcional, segundo diz a organização. A 30 de agosto, o areal da Praia Bela Vista vai receber a nova edição do Yoga com Alma, organizado pela Alma Naturista. A sessão começa pelas 10 horas, com entrada gratuita, e as inscrições podem ser feitas online. Saiba como em nit.pt.

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3: Alvalade não precisava de mais uma pizzaria, ou pelo menos era isso que Kevin da Silva podia ter pensado antes de ir abrir a La Bonne Pizza a 12 de agosto, ao lado do mercado de Alvalade. O chefe francês escolheu um dos bairros lisboetas, onde a concorrência é maior, para começar um novo capítulo da carreira. Segundo o chefe, Alvalade tem muitas pizzarias, é verdade, mas achou que fazia sentido criar ali uma comunidade em torno da pizza. A base segue a tradição napolitana, mas Kevin acrescenta uma abordagem mais contemporânea, influenciada pelo percurso como cozinheiro. A massa, as farinhas e os tempos de fermentação são uma das maiores obsessões do chefe. E os ingredientes chegam de diferentes origens. Muitos são importados de Itália, sobretudo os queijos enchidos e tomate, enquanto outros vêm de produtores portugueses. A esplanada do espaço ajuda a reforçar essa ideia de pizzaria de bairro. Leia o artigo em nit.pt para conhecer a La Bonne Pizza e algumas das pizzas deste novo espaço em Alvalade.

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2: Ainda vai a tempo de brindar ao verão no meio das vinhas. A 11 de setembro, os Chocalcos do Douro voltam a servir de cenário para uma festa onde o programa passa por comer, provar vinhos e assistir ao pôr do sol antes de a música tomar conta da noite. A Harvest Party está de regresso à Quinta da Rueda, uma propriedade no Douro, para mais uma edição dedicada à época das vindimas. A comida será uma das protagonistas e o menu fica a cargo do chefe Milton Ferreira. A refeição será acompanhada por uma seleção de vinhos do Douro e vinhos do Porto ao longo da noite. O programa prevê a possibilidade de chegar mais cedo e participar num passeio pelas vinhas, sujeito à disponibilidade. A música acompanha o resto da festa e transforma a tradicional época das vindimas num programa mais descontraído. Os bilhetes para a Harvest Party estão disponíveis online em vintagehousehotel.com e custam 80 euros por pessoa. Quem fizer a reserva até 4 de setembro paga apenas 72 euros.

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2: O Festival Brunch Electronic celebra uma década de vida em Portugal este ano. A data redonda merece uma festa especial, por isso vem aí o Brunch Electronic com Neopop. Marcado para este sábado, 22 de agosto, das 15 às 23 horas, no Terreiro das Missas em Belém, e a estrela do cartaz é o DJ Solomon. Conhecido por ser um dos grandes nomes da música eletrónica mundial, o bósnio-alemão é uma das figuras mais influentes dentro do género em todo o mundo. O festival ainda vai revelar o restante cartaz que vai atuar na festa de aniversário este sábado, ao longo da semana. Os bilhetes estão à venda online em exceed.me, com preços entre os 30 e os 150 euros.
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2: Troia ganhou uma nova morada temporária para quem procura roupa de verão, fatos de banho e acessórios. A Imago juntou-se à DCK numa pop-up que reúne duas marcas portuguesas com o mesmo espírito jovem e descontraído, complementadas pelos óculos da VSV. O espaço vai estar aberto até ao fim do mês de agosto e foi pensado para acompanhar os dias de praia e o movimento crescente da região. A Imago levou para Troia a coleção de verão com propostas pensadas para os dias mais quentes. Entre as peças disponíveis encontram-se t-shirts, camisas, bonés, calções e calças de linho, além de peças em tecido terry com textura semelhante à das toalhas de praia. Ao lado da roupa da Imago, estão os fatos de banho da DCK, reforçando a ligação da loja ao universo de praia.
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4: Este verão, Serralves vive-se de manhã até à noite e com preços especiais. A quarta edição do Serralves em Luz já começou e este é um plano que, apesar de recente e sem periodicidade definida, começa a fazer parte da agenda dos portuenses no verão. O espetáculo de instalações multimédia é um convite para uma noite diferente na cidade, difícil de recusar. Light vs. Darkness é o tema deste ano que explora a relação entre o visível e o invisível, mostrando como a luz altera a percepção da paisagem e revela detalhes que passam despercebidos durante o dia. Em cerca de 2 km, os visitantes encontram 20 instalações artísticas inéditas desenvolvidas especificamente para esta edição e que recorrem à interatividade, sons e efeitos visuais para criar diferentes ambientes. A experiência decorre de quarta-feira a domingo, com horários que variam consoante a época do ano. A visita tem duração aproximada de 1h30. Os bilhetes, que estão disponíveis em serralves.pt, custam 15€ para o público em geral, 12€ na modalidade reduzida e 11€ por pessoa no bilhete de família e amigos de Serralves. Miúdos até aos 3 anos entram gratuitamente e quem pretender participar nas visitas guiadas deverá acrescentar 2,50€ ao valor do ingresso. E se preferir conhecer as exposições do museu, pode fazê-lo de forma mais acessível durante o verão. Até 30 de setembro, os visitantes terão acesso aos bilhetes fim de tarde, disponíveis de segunda a quinta-feira, para entradas a partir das 17 horas. Todas as exposições e modalidades de acesso, bem como horários e iniciativas especiais, podem ser conhecidas no site da Fundação Serralves.
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2: The Sex Slave é o documentário arrepiante que ninguém consegue pausar na HBO Max. O projeto, com 2 episódios, conta o caso real de uma mulher que foi vendida como escrava sexual pelo próprio marido. Nos 2 episódios, acompanhamos a história de Carola, uma mãe sueca que deixou a sua família para começar uma nova relação numa pequena cidade sueca. Completamente apaixonada por Haken, a mulher pensava que tudo iria correr bem. No entanto, gradualmente, a história de amor transformou-se numa relação destrutiva, marcada pelo controlo, isolamento, abuso psicológico e violência sexual. A minissérie também conta com o relato do próprio Haken, que, apesar de ter sido condenado por crimes graves, afirma estar inocente e dá uma versão da história totalmente diferente. The Sex Slave promete explorar quais são as consequências a longo prazo da manipulação, com o objetivo de oferecer um retrato de um relacionamento em que os limites desapareceram e os comportamentos destrutivos são normalizados. Já pode assistir ao trailer em nit.pt.
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2: A Zara Home lançou uma nova coleção para transformar o escritório lá de casa. A linha inclui secretárias de madeira, candeeiros, papelaria e acessórios. E os preços vão dos 10 aos 1.000 euros. A proposta segue a estética habitual da Zara Home, com uma aposta em materiais naturais e linhas mais simples. A madeira é uma das protagonistas desta coleção. Aparecem peças como a nova secretária de madeira de teca com acabamento brilhante, que custa 1.000 euros, e uma cómoda de madeira com rodas à venda por 259 euros. Para completar a secretária, a coleção inclui vários acessórios mais pequenos. Existem sugestões como um planificador semanal, uma pasta de arquivo em linho fino e uma caneta Roto em alumínio e latão. A marca acrescentou ainda um calendário de parede para o próximo ano. E a iluminação também tem espaço nesta nova linha. A nova coleção já está disponível online em zarahome.com e nas lojas físicas. Leia o artigo em nit.pt para conhecer os móveis e decoração desta nova linha da Zara Home.
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